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0: Bom dia, são 2 horas.
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Bom dia, são 3 horas. 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

Bom dia, são 4 horas. 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

Bom dia, são 5 horas. 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

Bom dia, são 6 horas. 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

Olá para todos, muito bom dia. Bem-vindos às manhãs interativas da Rádio Elmo nesta sexta-feira, 5 de junho. Hoje apenas só com a minha presença. Portanto, hoje trago-vos notícias e também vos trago música, mais daqui a pouco. Agora é tempo de conhecermos as notícias, também as previsões da meteorologia para o dia de hoje. Segundo o IPMA, o céu está pouco nublado, no entanto vai aumentando a nubosidade com períodos de chuva fraca no Minho e no Douro Litoral no final do dia. Há uma descida da temperatura mínima e há uma pequena subida da temperatura máxima no interior. A Guarda hoje espera 6 graus de mínima, 20 de máxima. A cidade de Falcão com 9 graus de temperatura mínima e 25 de temperatura máxima. E no que às notícias diz respeito a esta hora?

Há uma ligeira subida das temperaturas a partir do fim de semana. Falando em fim de semana, a Feira Medieval está de regresso a Pinhel. Este fim de semana, alunos do Agrupamento de Escolas de Pinhel conquistam um prémio de melhor projeto no Ginásio do Empreendedor. Daqui a pouco, conto mais pormenores.

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9: Bom dia uma vez mais. Este fim de semana vai haver uma ligeira subida das temperaturas, especialmente das mínimas, que se deve manter na próxima semana. De acordo com as previsões do IPMA, haverá uma subida geral da temperatura, mas é esperado céu muito nublado nas regiões norte e centro, com períodos de chuva fraca ou chuvisco até ao final da manhã de sábado. Mais tarde, o país deverá começar a sentir a chegada de uma massa de ar mais quente, que chegará à Península Ibérica, efeito que vai sentir-se mais no interior do que no litoral. Já no domingo, o céu vai estar, sobretudo, pouco nublado ou limpo. Será um dia mais quente. As temperaturas mínimas deverão rondar entre os 13 e os 19 graus, enquanto as máximas oscilarão entre os 22 e os 34 graus, dependendo da região de Portugal. Alunos do Agrupamento de Escolas de Pinhel conquistaram o prémio de melhor projeto no Ginásio do Empreendedor. Entre as 181 equipas participantes, apenas 16 chegaram à final, incluindo duas equipas de Pinhel, a Inova Jovem e o Horizonte Progressivo. A final decorreu em Alcobaça e reuniu escolas de Lisboa, Ovar, Alcobaça, Nelas, Carregal do Sal e Pinhel. As equipas pinhelenses apresentaram os seus projetos perante o júri e a equipa Horizonte Progressivo foi distinguida com o prémio de melhor projeto. O Ginásio do Empreendedor é um programa de educação não formal de um ano letivo que ensina jovens dos 12 aos 18 anos competências de empreendedorismo. O Ginásio do Empreendedor é um programa de educação dirigido a alunos do terceiro ciclo, promovido pela AJAção, a Associação Juvenil de Apoio à Ação, e o programa desafia os jovens a identificar problemas reais nas suas comunidades e a criar soluções com impacto social, ambiental ou económico. Na edição de 2024-2025, mais de 75 projetos foram implementados, com mais de 50% das equipas a concluir o seu projeto. Este ano, uma das equipas do Agrupamento de Escolas de Pinhel foi a grande vencedora deste projeto, a equipa Horizonte Progressivo. Falando ainda em educação, há um crescimento na categoria infanto-juvenil no mercado livreiro nacional. As vendas de livros infantis passaram de 3,34 milhões em 2020 para mais de 5,3 milhões no ano passado, ou seja, em 5 anos, venderam-se mais de 2 milhões de livros infantis e juvenis adicionais por ano, face ao ponto.

0: de partida. No ano passado, o género literário infanto-juvenil foi a categoria literária com maior expressão de vendas e este ano a tendência está a repetir-se. Os primeiros indicadores deste ano refletem a continuidade da tendência de crescimento no género literário dedicado às crianças. Falando em educação, a greve de trabalhadores não docentes pode afetar escolas esta sexta-feira. A paralisação abrange todos os trabalhadores não docentes de creches, escolas, misericórdias e instituições com atividades de apoio à família. Os trabalhadores não docentes das escolas estão em greve hoje para defender a reposição da carreira de auxiliar de ação educativa e salários que reflita a especificidade e desgaste da profissão. A paralisação foi convocada pela Federação Nacional de Sindicatos Independentes da Administração Pública e de Entidades com Fins Públicos, a FESINAP, e abrange todos os trabalhadores não docentes de creches, escolas, misericórdias e instituições com atividades de apoio à família. No pré-aviso entregue a 17 de maio, a Federação Sindical defende a atribuição do suplemento de penosidade aos trabalhadores não docentes que exercem funções em unidades de ensino especializado e contesta as alterações à lei laboral propostas pelo Governo. Também os serviços centrais, as conservatórias e as lojas do cidadão podem sofrer constrangimentos esta sexta-feira devido ao plenário convocado pelo Sindicato dos Trabalhadores dos Registros e do Notariado. Regresso a falar de Pinhel. Proibição de queimas e queimadas até 30 de setembro. No âmbito das medidas de prevenção e combate aos incêndios rurais, está proibida a realização de queimas de sobrantes e queimadas até 30 de setembro, podendo este período ser alterado em função das condições meteorológicas e da legislação em vigor. A medida foi anunciada pelo município de Pinhel, que diz que procura reduzir o risco de incêndio rural durante o período de maior perigosidade. Apela à colaboração de todos na adoção de comportamentos responsáveis e na utilização de métodos alternativos para a eliminação de resíduos agrícolas e florestais, contribuindo para a proteção de pessoas, bens e património natural. Termino a falar de Pinhel e, como não poderia deixar de ser, sobre a Feira Medieval. Pinhel volta a recuar no tempo este fim de semana com a realização de mais uma Feira Medieval, a Cidade do Falcão, desta vez com o tema A Gratidão de Pinhel a Dom João I e o Banquete Real. A abertura acontece esta sexta-feira, às 14h30, com um grande cortejo que vai contar com a participação da comunidade escolar, associações e grupos de animação. Ao longo do fim de semana, o Centro Histórico será palco de um vasto programa que inclui mercado medieval, torneios a cavalo, espetáculos de música, dança, teatro, artes circenses e animação. E vai também contar com as tradicionais tabernas medievais preparadas para servir diversos manjares e iguarias inspiradas na época. Outro dos pontos altos da programação será a ceia medieval, marcada para sábado às 19h30, no Jardim 5 de Outubro. Os torneios a cavalo, os espetáculos de fogo, as danças medievais e orientais, as músicas ao vivo e as recriações históricas prometem proporcionar uma experiência imersiva a todos os visitantes, numa celebração que alia cultura, património e entretenimento.
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0: Ora, e como os nossos ouvintes já sabem, quando apenas está uma de nós a trabalhar, só há uma hora de programa de discos pedidos e não há programa da tarde. Mesmo que estivéssemos duas pessoas a trabalhar, hoje também não haveria programa da tarde por causa do desfile da Feira Medieval, do cortejo, que iria ser acompanhado por nós. Assim sendo, só para recordar aos nossos ouvintes que hoje só temos programa de discos pedidos entre as 11 e o meio-dia, peço a vossa maior compreensão para esta situação e também que logo à tarde não há...

0: haverá programa Pedindo e Ouvindo. Seguem agora as nossas manhãs interativas, é verdade, um bocadinho mais restritas do que habitualmente, mas faço-vos companhia daqui a mais, quando forem 10h30 da manhã com a síntese da informação e depois às 11h com mais uma edição do programa de Discos Pedidos.
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Bom dia, são 9 horas. 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

Começamos com Virgem, que está com o 9 de paus e que lhe diz para ter força nos momentos difíceis. Você tem força. O número da sorte é o 31. Já Gêmeos está com o 5 de espadas, que o aconselha a dar mais atenção à sua vida. E o número da sorte é o 5. Carneiro, com o 9 de espadas, que indica um bom pressentimento. Vá, alegre o seu coração. O número da sorte é o 9. E agora, preste atenção, mas preste muita atenção, que eu vou dizer as previsões para um signo que está, assim, numa boa fase da sua vida amorosa. Qual será? Qual será? É Escorpião, pois claro. Está com as copas, que lhe diz que o amor está em alta na sua vida. Aproveite muito bem hoje. E o número da sorte é o 37. Touro, com a rainha de espadas, que indica melancia.

melancolia, distraia-se, sorria mais, vamos a isso, não a quer assim. O número da sorte é o 6. Caranguejo com 6 de ouros, que lhe diz para ser generoso com quem lhe faz bem. E o número da sorte é o 7. Então, Sagitário está com 7 de copas, que significa que pode receber mensagens importantes através dos sonhos. Portanto, preste atenção aos seus sonhos. E o número da sorte é o 43. Balança com o Cavaleiro de Paus, que anuncia uma mudança inesperada. Que coisa boa! O número da sorte é o 34. Já Peixe está com a morte, que significa que está numa fase de renovação. Que coisa boa! Renove-se! Nós temos que nos reinventar todos os dias. O número da sorte é o 13. E agora, muita atenção. Vou falar de um signo que hoje precisa de ser mais prudente. Veja lá se adivinha qual é. É Aquário. Aquário está com o diabo, que significa que deve proteger-se contra energias negativas. E como é que faz isto? Faz pensando positivo. Um pensamento negativo, 3 positivos. E a coisa marcha muito bem. O número da sorte é o 15. Leão, com 9 de ouros, que significa que deve ser prudente nas suas ações. Vamos lá, pense bem. O número da sorte é o 10. Já Capricórnio está com a papisa, que aconselha a ouvir mais a sua intuição. Você faz isso, não faz? Muito bem. O número da sorte é o 2. 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
11: Bom dia, são 10 horas.
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para todos. Mais uma vez, muito bom dia. Bem-vindos à síntese da informação das 10h30 da manhã. Hoje, recordar os nossos ouvintes que só temos uma hora de programa de discos pedidos. Começa já daqui a pouco, às 11 da manhã e logo à tarde. Não há pedindo e ouvindo. Ora, olhando já para o fim de semana, há uma ligeira subida das temperaturas, em especial as mínimas, temperaturas mais elevadas que se devem manter também já na próxima semana. De acordo com o IPMA, há uma subida geral da temperatura, mas é esperado céu muito nublado nas regiões do norte e centro para o dia de hoje e até o início da manhã de amanhã. Depois o céu vai começar a ficar mais limpo, a temperatura vai também começar a subir e no domingo já estará pouco nublado e será um dia mais quente. As temperaturas mínimas deverão rondar os 13, vão variar entre os 13 e os 19, as máximas entre os 22 e os 34 graus. Falando em fim de semana, há iniciativas aqui por Pinhel durante o fim de semana. Vai decorrer a Feira Medieval, que entre os dias 5, 6 e 7 de junho. Este ano, como tema, a gratidão de Pinhel a Dom João I e o Banquete Real. A abertura acontece hoje, às 14h30 da tarde, com o cortejo que conta com a participação da comunidade escolar, de associações e de grupos de animação. E ao longo do

0: Fim de semana, o Centro Histórico é palco de um vasto programa que inclui mercado medieval, torneios a cavalo, espetáculos de música, dança, teatro, artes circenses e também animação itinerante. Esta síntese informativa foi muito dedicada então ao fim de semana. Ao meio-dia e meia atualizo as notícias. E a dizer aos nossos ouvintes que daqui a pouco, dentro de sensivelmente meia hora, começa o programa de discos pedidos.
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Bom dia, são 11 horas. 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
1: Olá para todos, muito bom dia novamente. Sejam bem-vindos ao programa de Discos Pedidos. Como não há tempo a perder, só há uma hora de programa, vamos já às dedicatórias e aos temas musicais. O Fábio Castro quer dedicar ao pessoal que trabalha com ele, aos filhos, que é o mais importante da vida, e também para uma pessoa especial. Pede-me para ouvir Tony Carreira. E eu, de Tony Carreira, estou aqui a escolher um tema que seja assim bonito, agradável e que desse lado também gostem de ouvir. Se bem que quem gosta de Tony Carreira gosta sempre de todos os temas musicais, mas vamos ouvir, e porque fala dos filhotes, Meu Herói Pequeno.

0: Olá, Sr. Antero, bom dia.
1: Bom dia, com alegria.
0: Bom dia, bom dia. Sr. Antero, hoje não podemos perder muito tempo, portanto, vamos à dedicatória.
1: Pois é, a dedicatória é para a minha esposa com muito amor e carinho. Para a minha cunhada Manuela, de França, marido e filhote. Para o Bruno, a esposa e filhote da Almeida. Para a Paula Pereira do Maragão, que é a minha cunhada. Para a Almeida dos Trancheiras. Para todos os ouvintes e participantes e para vocês aí com amor e carinho, bom fim de semana.
0: Ora, muito obrigada, Sr. Antero, pela participação. Um beijinho, bom fim de semana.
1: Obrigado.

0: Olá, Anabela, bom dia.
1: Bom dia, alegria.
0: Bom dia com alegria. Anabela, que estás bem disposta, é verdade?
1: Como
0: E
1: sempre.
0: queres dedicar esta música do Alexandre Faria para quem?
1: Para o meu marido, para a vinda de Paula, para a minha família, para o meu primo Fausto das Chaves e para o resto dos 20 participantes. E para o Santeu, que agora participou para mim, e para a esposa dele, e para a família dele. E para a Vina de Paula, para a Dona Emília, para o seu Morgado, para a Conceição de Sagarola. E para o resto dos 20 participantes, e bom fim de semana. E dois beijinhos para vocês as duas.
0: Obrigada, Anabela. Um beijinho também para ti. Bom fim de semana. Um
1: Bom fim de
0: beijinho. Bom
1: semana.
0: dia.

0: Olá, preciosa, bom dia.
1: Olá, bom dia.
0: Bom dia, tudo bem
1: Bom dia.
0: consigo?
1: Tudo, Ana, também?
0: Também, obrigada. Preciosa, vamos ouvir a Bárbara Tinoco e a Rosinha. Deixou-me a mala no comboio. Com um dedicatório para quem?
1: Para mim, para o meu marido, para a minha filha, para o meu genro, para a minha neta, para o meu padrinho, para a minha madrinha Bina, para o meu padrinho Isaías, para todos os ouvintes, para todas as pessoas que eu costumo dedicar. Para vocês aí, um beijinho grande e um bom almoço e um bom fim de semana, que amanhã logo não há, não é?
0: Logo não há, não. Logo
1: Pois,
0: vamos
1: as
0: para o
1: crianças
0: cortejo.
1: bebem.
0: É isso, vamos para o cortejo
1: Fez ponta, espia.
0: Diga?
1: Fez ponta, espia.
0: É, Sofia não está. E eu vou para o cortejo da Feira Medieval. Está bem?
1: Ah,
0: Um
1: está bem.
0: beijinho. Um beijinho, um
1: Beijinho,
0: beijinho.
1: tchau.

0: Olá, Dona Ivone, bom dia.
1: Olá, meu amor, bom dia.
0: Bom dia, bom dia. Como está a senhora?
1: Olha, com um bocadinho de dor nas colunas, no rim, nas pernas e o caralho. Olha, voltei ao mesmo.
0: É Ivone com dor, não é?
1: Ah, eu sou a Maria das Dores, filha.
0: Dona Ivone, olha, vamos à dedicatória. Para quem é?
1: Para as minhas vizinhas, com o meu muito obrigado. Para o Carlos Almeida de Castelo Bom, com um beijinho. Para a Paula Júlio Gozo. Para a Ivone dos Castelos de Pinhela, para a Esmeralda das Basterras, para Luís Ramos das Freixedas, para a Anabela das Freixedas, para a Maria da Vermelhota, para Francisco Nuno de Castelo Rodrigo, para o Armando de Cinco Vilas, para a Bina de Paula, para a Cristina de Panela da Beira, para a Gisela da Agricultura e Movimento, para a Alice Esteticista de Pinhela, para a Carla Lemos de Pinhela, para a minha bisneta Carolina, que cada vez está mais linda aquela garota, para os cantores do Povo do Conselho, para o Faz Domingo das Chaves da Amadora, para a família da Rádio Elma, para os bombeiros de Pinhela com saudades, para a família Pinhelense, a que eu pertenço, Preciosa de Coimbra, Ana Amorim de Barqueiros, Domadinha Conceição de Salgueiral, Glória das Freixedas, Maria da Luz, Safins do Douro, Luís Caspar das Gouveias, Ana da Mesquitela, o Jorge López da Meiras, Viva Benfica, o Sr. Margado de Pinhela, a Dona Emília de Pinhela, a Leonor de Pinhela. A todos eu agradeço com o meu muito obrigado por dizer sempre as melhoras. Para ti, meu amor, para a tua família, para a Sofia e família, tenhas um bom almoço e um resto de um bom dia e um bom fim de semana. Obrigada.
0: Obrigada, Dona Ivone. Um beijinho. Bom fim de semana também para a senhora. Ora, depois de ouvirmos a música que a Dona Ivone pediu para ouvir, ouvimos a escolha musical da Paula. Quer ouvir Vítor Rodrigues, Minha Princesa, dedica a toda a família, amigos, a ouvintes, participantes, a uma pessoa especial, à Dona São, à Dona Hilda, à Edita, à Jéssica e família, à Manuela em França, à Celine, à restante família, à Lourdes, ao Antero e também para nós. Ora, muito obrigada.
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0: Cristina, muito, muito bom dia. Cristina, bom dia.
1: Bom dia.
0: Bom dia, bom dia. Está bem disposta, não está?
1: Está tudo.
0: Em véspera de fim de semana, ainda melhor, acredito.
1: É.
0: Cristina, pediu uma música animada e eu escolhi Helena Correia e José Malhoa. Baila a meu lado. Pode ser?
1: Pode ser.
0: Ora, então, para dedicar a quem?
1: Para dedicar ao meu marido, está na Suíça, ao grupo dele, aqui para o grupo do Sairrão, para o pessoal da Agricultura e Meio Ambiente e para quem nos ouve, e para as meninas da rádio. Bom fim de semana.
0: Muito obrigada, Cristina. Um beijinho. Bom fim de semana também para vocês. Tudo bom.
1: Obrigada.

0: Atendo a Soraya, bom dia.
1: Bom dia.
0: Bom dia, bem disposta?
1: Sim.
0: Soraya, quero ouvir hoje os irmãos Coragem. Para dedicar a quem?
1: Quero dedicar ao meu marido, aos meus filhos, à minha mãe, aos meus irmãos, aos meus sobrinhos, aos meus cunhados, para o meu grupinho do Terrão, para a minha comadre Rosa, para vocês aí na rádio, para o resto do pessoal e para o pessoal que está na Suíça.
0: Ora, Soraya, um beijinho, bem haja pela sua participação. Bom fim de semana.

0: Olá, Luís, bom dia.
1: Bom dia.
0: Tudo bem consigo?
1: Tudo.
0: Ainda bem, Luís, vamos.
1: Andamos aqui na luta.
0: Tem que ser, não é? Porque eu tenho
1: É,
0: que ser, tem muita
1: senhora.
0: força, mesmo que às vezes haja pouca vontade, olha.
1: Ora, mas a força tem que estar.
0: É, lá nos arrastamos, tem que ser, tem que ser. Luís, pediu-me para ouvir a Arte Nova com a mula da cooperativa para dedicar a quem?
1: Aqui é o pessoal que anda comigo, a equipa dos Carrucas, ao Gazinho, ao pessoal da Fontelonga.
0: Está tudo, Luís.
1: Está tudo.
0: Ora,
1: E bom fim de semana.
0: obrigado igualmente, um beijinho, bom fim de semana
1: Obrigado.
0: para vocês, bom descanso.
1: Igualmente, obrigado.

0: E agora atendo a Dona Isaura. Olá, olá, bom dia.
1: Bom dia.
0: Como está? Tudo bem?
1: Tudo bem.
0: Ainda bem. Isaura, vamos ouvir o Zeca Afonso com dedicatória para quem?
1: Olha, queria dedicar aqui para a mochegata, para o meu grupo e para o meu chefe, que é um bocadinho chato.
0: Ai, não
1: E
0: diga
1: queria
0: isso.
1: dedicar para o meu filho, para o Roberto, que anda na Tapada, e para o resto do pessoal que anda lá na rega, e para o pessoal da Agricultura em Movimento, para todos os ouvintes e para a rádio.
0: Ora,
1: E
0: Dona Isaura, um beijinho e para o seu
1: um
0: chefe, olha, eu deixo-lhe aqui um recadinho, tem que ser mais simpático consigo, vá.
1: Pois, tem
0: Trate bem as
1: que ser.
0: senhoras, trate bem as senhoras. Um beijinho.
1: Pois,
0: Um beijinho e bom fim de semana.
1: bom fim de semana.

0: Ora, e antes de atender o próximo participante, tenho que fazer aqui assim só uma pequenina coisa com o meu computador, o meu programa, que está aqui assim um bocadinho esquisito, e eu vou ter que o terminar e depois voltar novamente a fazer, a ligar o programa. No entanto, vou já atender também a Dona Esmeralda. Olá, bom dia, Dona Esmeralda.
1: Bom dia.
0: Bom dia, tudo bem consigo?
1: Bom dia.
0: Tem que ser, não é, Dona Esmeralda?
1: Ah, tem que ser, tem que ser.
0: Ora então, Dona Esmeralda, vamos ouvir o Jorge Ferreira com dedicatória para quem?
1: É para os meus filhos, para os meus filhos, para os meus netos, para vocês aí, para o meu marido, para os meus afiados, para os senhores, para o Vida Gouveias, para a Preciosa. E para a Dona Irene e para todos os ouvintes e participantes e todos tenham um bom trabalho.
0: Obrigada, Dona Esmeralda. Um beijinho.
1: Beijinhos,
0: Ora,
1: Deus.
0: muito obrigada pela sua participação. Enquanto o computador acaba de fazer aqui os procedimentos para se ligar, atendo também já o Luís Gaspar. Olá, Luís, bom dia.
2: Olá, muito bom dia.
0: Olá, bom dia, tudo bem consigo?
2: Está tudo. Vai devagarinho, pouco a pouco.
0: É
2: Desde a
0: isso, é
2: pouco.
0: isso. Devagarinho, devagarinho se vai ao longe, diz o ditado, não é, Luís?
2: Exatamente.
0: Ora, então vamos ouvir o Rui Bandeira para dedicar a quem?
2: Olha, vou dedicar para ti um beijinho para a tua família toda, para a Sofia também com um beijinho para a família, para a Dona Esmeralda, para a Dona Pichosa de Pimbra, para a Dina de Paula, para o Senhor Morgado, com um grande abraço. Olha, para todos os ouvintes, participantes, que tenham um bom fim de semana, muita saúde para vós e até segunda-feira, se Deus quiser. Um beijinho grande.
0: Ora, muito obrigada pela participação e pela dedicatória. Um beijinho. Bom fim de
2: Até
0: semana.
2: segunda,
0: Até
2: beijinhos.
0: segunda. Um beijinho. Ouvimos então o Jorge Ferreira e depois o Rui Bandeira.

0: agora dou os bons dias ao Sr. José, ele que vai terminar o programa de hoje no que diz respeito a participantes em direto. Olá, Sr. José, bom dia.
1: Muito bom dia, como está?
0: Eu estou bem, o senhor também?
1: Sim, dentro do possível, tudo
0: Ora,
1: bem.
0: Ainda bem. Hoje ouvimos o Zaba e eu escolhi Mamma Mia com dedicatória para quem?
1: Para as netinhas, para o neto, para a esposa, para as noras, para os filhos, para o João Bombeiro, para si, para os seus, para quem trabalha nessa magnífica rádio, com desejos de um bom fim de semana e bom apetite para o almoço.
0: Ora, muito obrigada. Um beijinho também para si e bom fim de semana.
1: Obrigada.
0: Obrigada, adeus, um beijinho. E depois da música do Zaba, vamos ouvir o Badocha com o Deixa o Clima Rolar, pedido pela Jéssica Rodrigues de Celurico da Beira, que dedica para o marido Delfim, para a amiga Paula Pereira, com um beijinho para ela e para a família dela. Mas depois a Jéssica também dedica para a mãe, para o padrasto, para o irmão, cunhada, sobrinha, para a filha, para a Glória, para a Duzinda, para o grupo de trabalho, para os patrões com bom almoço e para as meninas da rádio. Ora, da nossa parte, muito obrigada. Um beijinho e bom fim de semana.

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8: Boa tarde, são 12 horas.
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Olá a todos, muito boa tarde, sejam bem-vindos a mais um bloco informativo na Rádio Elmo. 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
4: Boa tarde. A Guarda Nacional Republicana detectou mais de 27 mil infrações ambientais no ano passado entre processos crime e autos de contraordenação, reforçando o compromisso na defesa da natureza e do território nacional. Assim nos diz no comunicado que fez chegar à rádio para assinalar o Dia Mundial do Ambiente. Através da linha SOS Ambiente e Território, diz a GNR que foram registadas 15.546 denúncias no ano passado, um número que reflete uma crescente consciencialização da população para as questões ambientais, segundo a Guarda. Além da vertente de fiscalização e investigação, a GNR destaca também o trabalho de sensibilização desenvolvido em todo o território nacional. Os alunos do Agrupamento de Escolas de Pinhel conquistaram o prémio de melhor projeto no Ginásio do Empreendedor. Entre as 181 equipas participantes, apenas 16 chegaram à final. E nesta fase final havia duas equipas a representar o Agrupamento de Escolas de Pinhel, a Inova Jovem e também o Horizonte Progressivo. A final decorreu em Alcobaça e reuniu escolas de Lisboa, Ovar, Alcobaça, Nelas, Carregal do Sal e Pinhel. As duas equipas pinhelenses apresentaram os seus projetos ao júri e a equipa do Horizonte Progressivo foi distinguida com o prémio de melhor projeto. Mas afinal, o que é o Ginásio do Empreendedor? É um programa de educação não formal que dura um ano letivo e ensina os jovens entre os 12 e os 18 anos a terem competências de empreendedorismo. Este programa desafia os jovens a identificar problemas reais nas suas comunidades e a criar soluções com impacto social, ambiental ou económico. Pinhel recua no tempo este fim de semana com a realização de mais uma edição da Feira Medieval. Segundo a autarca pinhelense Daniela Capelo, a intenção é promover a história e integrar a comunidade e visitantes neste espírito medieval.
5: É essa a nossa expectativa e é também com esse intuito que se realiza este evento. Possa ser um momento em que nós celebramos uma vez mais a nossa história. Nós temos tantas razões para estar orgulhosos da nossa história e, portanto, celebrar um evento com esta carga histórica acho que faz todo o sentido e tem todo o fundamento. E depois empenhamos-nos muito para que seja um fim de semana que agrada aos pinhelenses, que agrada a todos aqueles que esperamos que nos possam visitar. E, de facto, a Sofia já disse, vamos ter pontos altos, mas sem prejuízo, e permitam-me que reforce aqui e enalteça a presença do agrupamento de escolas, das nossas crianças, dos nossos professores, toda a comunidade escolar que participa uma vez mais nas nossas iniciativas. Todas as nossas iniciativas mais marcantes têm a participação das nossas crianças e dos nossos jovens. Para além desse momento icónico, para além da ceia medieval, que é sempre um momento também de destaque, para além das lutas, nós temos programação a decorrer durante os 3 dias de forma constante. Um reforço muito grande da programação para que todos possam sentir-se atraídos e motivados para vir.
4: O evento tem início esta sexta-feira com o cortejo que inclui toda a animação e conta com a participação da comunidade escolar. A animar o centro histórico e a par do mercado medieval, haverá torneios a cavalo, espetáculos de música, dança, teatro, artes circenses e espetáculos de fogo, num misto de animação de ambulante e espetáculos de palco. Uma programação pensada para toda a família, como refere a autarca.
5: É verdade, nós temos essa preocupação de ter uma programação que seja o mais abrangente possível, que possa ter oferta para as crianças, que possa ter, e temos jogos medievais para que as crianças também possam divertir-se, e temos espetáculos mais direcionados para as crianças, mas depois também temos espetáculos de fogo, espetáculos de malabarismo, espetáculos de danças, espetáculos com o falcão. É uma programação muito, muito diversificada, que vai de encontro ao gosto de todos. É essa a nossa expectativa e a nossa vontade, para que todos se sintam incluídos nesta vontade de abraçar a nossa história e de regressar aos tempos medievais. E é com esse intuito que tudo é feito, que tudo é celebrado. É com o intuito de agradar a todos, de poder incluir todos e de poder valorizar o território.

0: a história, a cultura e o nosso património.
1: Ao longo do fim de semana, destaque também para o sempre aguardado e aplaudido voo do Falcão, bem como para as apreciadas tabernas, prontas a servir os melhores manjares e outras perdições. Mas vai decorrer também no fim da tarde de sábado a ceia medieval.
0: Preocupação de nós termos o mais número de pessoas envolvido e vestido entrando no modo medieval, acho que essa foi sempre uma pedra de toque da nossa feira e algo que distingue a nossa feira dos demais. Nós não temos ninguém na ceia medieval que não esteja devidamente vestida e isso é muito bonito porque dá um colorido, dá um ar de facto diferente e é muito importante que continue a acontecer e nós providenciamos para que isso aconteça sempre.
1: Para a Presidente da Câmara de Pinhela, a realização deste certame é primordial no que diz respeito à promoção do território no todo.
0: Eu compreendo o esforço e sei do esforço que o município faz para fazer esta feira, mas penso que enquanto houver condições para fazer todos os anos, nós devemos apostar neste ritmo anual, porque fazendo-a de dois em dois anos e não coloco de parte que numa situação excepcional isso tenha que acontecer. Mas desde que a Câmara tenha condições, nós vamos fazê-la todos os anos, porque de dois em dois anos ela acaba por perder a marca que já deixou, não só para o público, que depois já não sabem se é ano sim, se é ano não, nem como também para quem quer vir fazer a demonstração dos seus produtos e que tem um calendário de feiras ao longo de todo o ano, por todo o país. E estando esta feira integrada nesse calendário, nós temos sempre a visibilidade que nos é dada também por esses comerciantes, por esses mercadores. E se ritmamos a feira para ano sim, ano não, será com certeza mais difícil, é com certeza mais difícil e nós já percebemos isso.
2: A terminar, esta iniciativa ajuda na promoção do território e também aqui dos produtos endógenos.
0: Claro, o território vive muito também da sua qualificação enquanto destino turístico, enquanto destino de eventos, e nós percebemos o quanto estes eventos agradam a quem cá vive, aos pinhelenses, que podem, em concreto na sua feira medieval, expor e deixar bem claro o orgulho que têm na sua história, vivê-la e celebrá-la e celebrar esse orgulho, mas também há aqueles que nos visitam e temos tido a felicidade de ter muitos visitantes. E este ano é também essa a nossa expectativa, ter muitos visitantes, ter muita gente a visitar a nossa feira medieval, a usufruir da programação, a usufruir dos espaços, a usufruir da restauração, a usufruir das tabernas. Nós temos uma oferta muito reforçada ao nível da restauração e das tabernas, temos quase 70 expositores e isso é muito importante para garantir um espaço para todos, para garantir uma solução para todos, uma oferta para todos. Os territórios vivem da dinâmica que se consegue gerar nesses mesmos territórios e essa dinâmica é muito importante para quem cá está, para quem tem os seus negócios, seja de alojamento, seja de comércio, seja de restauração, mas também é importante para quem vive e quem dá visibilidade ao território, que são todos os pinhelenses.
1: Para quem vier à cidade durante este fim de semana, pode assistir a uma panóplia de atividades e também de animação, nomeadamente torneios a cavalo, espetáculos de fogo, danças medievais e orientais, música ao vivo, recriações históricas e também ainda pode aproveitar para passar pelo mercado medieval e pelas respectivas tabernas. A terminar, a Câmara de Pinhel proíbe a realização de queimas de sobrantes e queimadas até ao dia 30 de setembro. No âmbito das medidas de prevenção de combate aos incêndios rurais, o município proíbe a realização de queimas de sobrantes e queimadas até ao final do mês de setembro. No entanto, salienta que este período pode ser alterado em função das condições meteorológicas e também da legislação em vigor. Esta medida, segundo a autarquia, procura reduzir o risco de incêndio rural durante o período de maior perigosidade e apela à colaboração de todos na adoção de comportamentos responsáveis e na utilização de métodos alternativos para a eliminação de resíduos agrícolas e florestais, contribuindo para a proteção de pessoas, bens e património natural.
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1: No Rotações, na Rádio Elm, para os ouvintes, valorizam-se as notícias de esporte motorizado, mesmo aos fins de semana. Vamos, Luís, falar das provas para este fim de semana. Vamos falar ainda de Marco Oliveira, que lutou o Rally do Mar. Vamos falar de Marco Vezetes, que tornou o herói em Mugello. Vamos falar ainda da Lancia, que reposta em minuto da WRT2, com o lançamento da 2D Junior Team. Este fim de semana temos a rampa Serra da Estrela, na Cogué, numa organização do Clube Ventura do Minho. Temos o Rally Spirit do Clube Automóvel San Tirso. Temos o 37º Rally Ilha Azul, Cidade do Mar, do Clube Automóvel do Paial. Temos ainda a Jarama Clássico, o Circuito de Madrid, em Jarama, numa organização da Festão Portuguesa de Automobilismo e Karting. Por isso, a Casa para o Clube do Porto de Moimenta da Beira, uma organização do Clube Automóvel da Régua, o 3º Drift Fair do Volga, uma organização do Volga Clube, o Circuito do Castelo, Clube Automóvel 1994 de Porto de Mós. Temos ainda a Fórmula 4 em Espanha, no AIA, Motor Clube. Temos ainda o Rally de Poja, Portas de Açor, do Clube Automóvel do Centro, o Slalom de Messinas, o Encivil, numa organização do Clube Automóvel do Sul. Temos a segunda prova do Campeonato Nacional de Velocidade, Estoril 2, Velocidade no Circuito do Estoril, numa organização do Motoclube Estoril. Temos o Campeonato Nacional de Enduro em Alcobaça, o Enduro Batalhas de Alcobaça, da Associação Criativa Cultural e Esportiva de Valleca, Campeonato Nacional MX no Sardual, Motocross, numa organização do MX Ribatejo, o Campeonato Nacional Motocross 50, do Campeonato Regional Pentrol em Toroca, numa organização do Pentacontrol. Chamado a defender o comando à geral do Campeonato Norte de Rally, Rafael Cunha respondeu o terceiro lugar, atrás de André Ribeiro, porque foi nas duas rodas motrizes. Marco Oliveira, em Sotávia 4N5, venceu o Rally de Mar, repetindo o que havia feito esta terça, assumindo o comando da prova na segunda prova de classificação. O piloto, navegado por Ricardo Sousa, foi batido na geral de abertura por André Ribeiro, em Peugeot 208. Rally 2, o qual acabou por perder a liderança, mas manteve a segunda posição até ao final. Contudo, André Ribeiro fez equipa com João Alves, saiu da prova de onde tomaram logo fora, com a vitória nas rodas motrizes, Rafael Cunha e Diego Costa, em Ford Fiesta R200, que completaram o pódio, cimentaram a posição de mandante do campeonato de rallies, passando por agora de 18 de avanço sobre Marco Oliveira, que deixou em diariamente para conquistar o título. A 4ª posição ficou em posse a Caetano e Carvalho, em Peugeot do CST, e relegando para o 5º posto a dupla formada por Leandro Caetano e Helena Maia, em Ciclo Ataque, fez o clube Marco Oliveira, Ricardo Sousa, em Skoda Fabia 4-5. Na P4, Marco Oliveira, Ricardo Sousa, em Skoda Fabia 4-5. P1, André Ribeiro, João Alves, P8-2. Na X3, Francisco Costa, Tânio Machado, em Mitsubishi Lancer Evolução 8, na X2, Tiago Caetano, Felipe Carvalho, em Peugeot 37T, na X1, Rafael Cunha de Opostor, Fiesta e RDS. Quanto à classificação, primeiro ficou Marco Oliveira, Ricardo Sousa, em Skoda Fab 4N5, em segundo André Ribeiro, com Alves, em Peugeot 202, terceiro Rafael Cunha de Opostor, em Ford, Fiesta e R200, em quarto, Tiago Caetano Felipe Carvalho, em Peugeot 206 RT, em quinto Leandro Caetano Helena Maia, em Citroën Saqueta, em sexto Pedro Lopes Arto Ovei, em Peugeot 207 GTI, em sétimo Jorginho Felipe Martins, em Toyota Starlet, oitavo Hugo Bolsa Sérgio Carvalho, em Citroën Saqueta, em nono Francisco Costa Tânia Machado, em Mitsubishi Lancer Evolução 8, na 10ª posição Rui Gonçalo António Magalhães, em Sparu Empresa WRX STI, a

Próxima prova será o Rally do Cami, dias 26 e 27 de junho, organizado pelo Clube Aventura do Minho. O piloto italiano venceu o Grande Prémio de Itália do GP, tratou-se do seu primeiro triunfo em um gelo da corrida e da sua carreira, conquistando também uma magnífica vitória em casa para abri-la, confidenciando aos compatriotas: sonhei com isto, criança, no domingo, dia 31 de maio de 2006, vai ficar marcado para sempre no coração de Marco Bezzecchi, que de um momento para o outro tornou-se um herói nacional. No Trattato Italiano do Gelo, o piloto italiano venceu o Gran Premio d'Italia do GP e logo em casa de abri-la, Marco Bezzecchi conquistou a décima vitória da sua carreira na MotoGP, a primeira em um gelo, em casa de forma emocionante para o piloto italiano, alcançada diante de um fervoroso mar de tifosi que nunca deixaram de gritar o nome após cruzar a meta. De facto, Bezzecchi foi aclamado como um verdadeiro herói, num cenário que já havia desde o tempo do italiano mais querido da história, de Giacomo Agostini, com 15 títulos mundiais e 122 vitórias em prémios, seguido de perto pelo carismático Valentino Rossi, com 9 títulos mundiais e 100 vitórias na sua brilhante carreira. Um jovem piloto, apoiado pelos elementos da sua equipa e por uma multidão orientadora, agregada aos pés do pódio, a recebendo inclusiva, parabéns ao compatriota Andrea Kimi Antonelli, líder do Campeonato Mundial Fórmula 1. Marco Bezzecchi venceu o companheiro de equipa, o espanhol Jorge Martin, e Pecco Bagnaia, da Ducati. Estou a viver um momento realmente incrível. Sonhei com esta vitória de criança e finalmente estou a realizar um forte incrível, pedindo autorização para falar em italiano. Marco Bezzecchi, obrigado pelo gelo, obrigado pela cooperação, espero que tenha divertido imenso. Obrigado a todos, vosso fantástico e me viu muito amor para vocês. Marco Bezzecchi, até se viu ultrapassado Jorge com arranque, mas o italiano, que não tinha vida com gelo, devolveu-me a obra na curva 3, as escaramuças e um estendo com Francisco Bagnaia à escada à trança, numa prova que marcou o regresso do espanhol Marco Ducati à questão após a queda de França, de fora estiveram Alex Marquez Ducati e Panzar em onda, substituído por Michel Piero e Carl Krutte, que não corria há 3 anos, mas na volta 14 de 23, Marco Bezzecchi saltou definitivamente para a liderança e não mais foi mudado. Francisco Bagnaia ainda viria a ser ultrapassado por Jorge Martin e a ser fortemente acusado pelos pés à largura em abril, na última volta, o japonês deu ultrapassagem na última curva, depois de ter parado um segundo nesta última volta, mas Bagnaia rondeu por dentro e recuperou do grau mais baixo do pódio. Marco Marques viria a terminar em sétimo. Esta foi a quarta vitória do Bezzecchi desta temporada, que lhe permite ganhar mais pontos de vantagem na liderança, passando para os 163 pontos, mais 17 de Jorge Martin. A próxima ronda do Campeonato Mundial de MotoGP está marcada para o circuito Balatonparque, tendo em vista o Grande Prémio da Hungria, a 7 de junho. A Lancia, em parceria com a 2 Gestão, anunciou a expansão da sua participação no Campeonato Mundo de Rallys da WRC através da criação da 2C Junior Team. Esta nova estrutura satélite estreará duas unidades do Lancia Iplan Rally 2 da HIF Integrale na categoria da WRC2 já no próximo mês, marcando o compromisso da marca com a formação de novo talento. Estreia no Rally da Acrópole, o batismo competitivo ao Iplan Rally 2 HIF Integrale, decorrerá no Rally da Acrópole, Grécia, entre 25 de junho, dada a predominância de piso externo nas próximas 7 rondas do calendário real. Este será o foco inicial da equipa, com participações já confirmadas de Finlândia e Sardanha. Os veículos exibirão as suas distintivas da equipa oficial: Coros, Leo Russell, Corner, Martel, ao volante. A 2C Junior será composta Leo Russell e Scott Martel, o francês Leo Russell, que iniciou em 2006 com o Citroën C3 Rally 2 e venceu o Rally de Monte Carlo da WRC2.

Presita agora para um lance, mantém Guilherme Mercarete como copiloto, Cornel Mercalete, piloto norte-americano de 9 anos, para duas estreias absolutas no Campeonato Mundial de Rallys. Martel, que já competia com a 2T competição, mas ao volante da Fabia RDS-22, terá ao seu lado o experiente copiloto italiano Alex Angel Tonino, conhecido por ter navegado, quer

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0: Boa tarde, são 13 horas.
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0: Boa tarde, são 15 horas.
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0: Eu vou te explicar.
1: Conta.
0: Dizes que não tens qualquer sotaque. Isto não é um ataque, mas tens falta de noção. E depois dizes:
1: para não ser de surpresa, o telefone está às 18 para marcar a reunião.

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5: Boa tarde, são 16 horas.
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0: Boa tarde, são 17 horas.
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Olá a todos, muito boa tarde, sejam bem-vindos a mais um bloco informativo na Rádio Elmo. Feira Medieval regressa a Pinhel este fim de semana. 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Alunos do Agrupamento de Escolas de Pinhel conquistam o prémio de melhor projeto no Ginásio do Empreendedor.

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9: Boa tarde. A Guarda Nacional Republicana detectou mais de 27 mil infrações ambientais no ano passado, entre processos crime e autos de contraordenação, reforçando o compromisso na defesa da natureza e do território nacional. Assim nos diz no comunicado que fez chegar à rádio para assinalar o Dia Mundial do Ambiente. Através da linha SOS Ambiente e Território, diz a GNR que foram registadas 15.546 denúncias no ano passado, um número que reflete uma crescente consciencialização da população para as questões ambientais, segundo a Guarda. Além da vertente de fiscalização e investigação, a GNR destaca também o trabalho de sensibilização desenvolvido em todo o território nacional. Os alunos do Agrupamento de Escolas de Pinhel conquistaram o prémio de melhor projeto no Ginásio do Empreendedor. Entre as 181 equipas participantes, apenas 16 chegaram à final e nesta fase final havia duas equipas a representar o Agrupamento de Escolas de Pinhel, a Inova Jovem e também o Horizonte Progressivo. A final decorreu em Alcobaça e reuniu escolas de Lisboa, Ovar, Alcobaça, Nelas, Carregal do Sal e Pinhel. As duas equipas pinhelenses apresentaram os seus projetos ao júri e a equipa do Horizonte Progressivo foi distinguida com o prémio de melhor projeto. Mas afinal, o que é o Ginásio do Empreendedor? É um programa de educação não formal que dura um ano letivo e ensina os jovens entre os 12 e os 18 anos a terem competências de empreendedorismo. Este programa desafia os jovens a identificar problemas reais nas suas comunidades e a criar soluções com impacto social, ambiental ou económico. Pinhel recua no tempo este fim de semana com a realização de mais uma edição da Feira Medieval. Segundo a autarca pinhelense Daniela Capelo, a intenção é promover a história e integrar a comunidade e visitantes neste espírito medieval.
10: É essa a nossa expectativa e é também com esse intuito que se realiza este evento. Possa ser um momento em que nós celebramos uma vez mais a nossa história. Nós temos tantas razões para estar orgulhosos da nossa história e, portanto, celebrar um evento com esta carga histórica acho que faz todo o sentido e tem todo o fundamento. E depois empenhamos-nos muito para que sejam

0: fim de semana que agrada aos penhelenses, que agrada a todos aqueles que esperamos que nos possam visitar. E, de facto, a Sofia já disse, vamos ter pontos altos, mas sem prejuízo desses, sem prejuízo, e permitam-me que reforce aqui na Alteza a presença do agrupamento de escolas, das nossas crianças, dos nossos professores, toda a comunidade escolar que participa uma vez mais nas nossas iniciativas. Todas as nossas iniciativas mais marcantes têm a participação das nossas crianças e dos nossos jovens. Para além desse momento icónico, para além da ceia medieval, que é sempre um momento também de destaque, para além das lutas, nós temos programação a decorrer durante os 3 dias de forma constante. Um reforço muito grande da programação para que todos possam sentir-se atraídos e motivados para vir.
1: O evento tem início esta sexta-feira com o cortejo que inclui toda a animação e conta com a participação da comunidade escolar. A animar o centro histórico e a par do mercado medieval, haverá torneios a cavalo, espetáculos de música, dança, teatro, artes circenses e espetáculos de fogo, num misto de animação de ambulante e espetáculos de palco. Uma programação pensada para toda a família, como refere a autarca.
0: É verdade, nós temos essa preocupação de ter uma programação que seja o mais abrangente possível, que possa ter oferta para as crianças, que possa ter, e temos jogos medievais para que as crianças também possam divertir-se, e temos espetáculos mais direcionados para as crianças, mas depois também temos espetáculos de fogo, espetáculos de malabarismo, espetáculos de danças, espetáculos com o falcão. É uma programação muito, muito diversificada, que vai de encontro ao gosto de todos. É essa a nossa expectativa e a nossa vontade, para que todos se sintam incluídos nesta vontade de abraçar a nossa história e de regressar aos tempos medievais. E é com esse intuito que tudo é feito, que tudo é celebrado. É com o intuito de agradar a todos, de poder incluir todos e de poder valorizar o território, a história, a cultura e o nosso património.
1: Ao longo do fim de semana, destaque também para o sempre aguardado e aplaudido voo do Falcão, bem como para as apreciadas tabernas, prontas a servir os melhores manjares e outras perdições. Mas vai decorrer também no fim da tarde de sábado a ceia medieval.
0: A preocupação de nós termos o mais número de pessoas envolvido e vestido entrando no modo medieval, acho que essa foi sempre uma pedra de toque da nossa feira e algo que distingue a nossa feira dos demais. Nós não temos ninguém na ceia medieval que não esteja devidamente vestida, e isso é muito bonito porque dá um colorido, dá um ar de facto diferente, e é muito importante que continue a acontecer, e nós providenciamos para que isso aconteça sempre.
1: Para a Presidente da Câmara de Pinhela, a realização deste certame é primordial no que diz respeito à promoção do território no todo.
0: Eu compreendo o esforço e sei do esforço que o município faz para fazer esta feira, mas penso que enquanto houver condições para fazer todos os anos, nós devemos apostar neste ritmo anual, porque fazendo-a de 2 em 2 anos, e não coloco de parte que numa situação excepcional isso tenha que acontecer. Mas desde que a Câmara tenha condições, nós vamos fazê-la todos os anos, porque 2 em 2 anos ela acaba por perder a marca que já deixou, não só para o público, pois já não sabem se é ano sim, se é ano não, nem como também para quem quer vir fazer a demonstração dos seus produtos e que tem um calendário de feiras ao longo de todo o ano, por todo o país. E estando esta feira integrada nesse calendário, nós temos sempre a visibilidade que nos é dada também por esses comerciantes, por esses mercadores. E se ritmamos a feira para ano sim, ano não, será com certeza mais difícil, é com certeza mais difícil, e nós já percebemos isso.
2: A terminar, esta iniciativa ajuda na promoção do território e também aqui dos produtos endógenos.
0: Claro, o território vive muito também da sua qualificação enquanto destino turístico, enquanto destino de eventos, e nós percebemos o quanto estes eventos agradam a quem cá vive, aos pinhelenses, que podem, em concreto na sua feira medieval, expor e deixar bem claro o orgulho que têm na sua história, vivê-la e celebrá-la e celebrar esse orgulho, mas também há aqueles que nos visitam, e temos tido a felicidade de ter muitos visitantes. E este ano é também essa a nossa expectativa, ter muitos visitantes, ter muita gente a visitar a nossa feira medieval, a usufruir da programação, a usufruir dos espaços, a usufruir da restauração, a usufruir das tabernas. Nós temos uma oferta muito reforçada ao nível da restauração e das tabernas. Temos quase 70

0: expositores, e isso é muito importante para garantir um espaço para todos, para garantir uma solução para todos, uma oferta para todos. Os territórios vivem da dinâmica que se consegue gerar nesses mesmos territórios, e essa dinâmica é muito importante para quem cá está, para quem tem os seus negócios, seja de alojamento, seja de comércio, seja de restauração, mas também é importante para quem vive e quem dá visibilidade ao território, que são todos os penhelenses.
1: Para quem vier à cidade durante este fim de semana, pode assistir a uma panóplia de atividades e também de animação, nomeadamente torneios a cavalo, espetáculos de fogo, danças medievais e orientais, música ao vivo, recriações históricas e também ainda pode aproveitar para passar pelo mercado medieval e pelas respectivas tabernas. A terminar, a Câmara de Pinhel proíbe a realização de queimas de sobrantes e queimadas até ao dia 30 de setembro. No âmbito das medidas de prevenção de combate aos incêndios rurais, o município proíbe a realização de queimas de sobrantes e queimadas até ao final do mês de setembro. No entanto, salienta que este período pode ser alterado em função das condições meteorológicas e também da legislação em vigor. Esta medida, segundo a autarquia, procura reduzir o risco de incêndio rural durante o período de maior perigosidade e apela à colaboração de todos na adoção de comportamentos responsáveis e na utilização de métodos alternativos para a eliminação de resíduos agrícolas e florestais, contribuindo para a proteção de pessoas, bens e património natural.
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0: Boa tarde, são 18 horas.
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1: Boa noite. São 20 horas.
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0: boa noite. São 21 horas.
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0: Boa noite. São 23 horas.
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0: Boa noite. Zero horas.
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